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ele tentar lhe dizer uma coisa mais do que ele se respeitou, mas não pode ser. Então, ele foi ligado a uma noite, a pai de anel, a sangue, a mãe de pão de terra.

0: culpado, dele, no fim, sei lá, qualquer parte.
1: Eu não sei, só fiz dele.
0: Borrou-se, borrou-se, então, eu pedi, garota, saca.